0: La vida de Glória foi restaurada. La vida de Lijo, de Edia, também foram restauradas. Vê aqui, todo parecia perdido. Parecia perdido la salud, la vida de su hijo. Parecia perdido sua própria vida a causa de las enfermedades e hemorragias internas que sofria. Parecia que não havia mais solução. Pero, ao chegar a la Universal, Edia perseverou e recebeu la maior bendição de todas, el Espírito Santo. Seu interior foi transformado e, posteriormente, também aconteceu sua sanação, sua liberação, la de su hijo, que também recebeu el Espírito Santo, e Deus recompensou todo o que Ed anteriormente havia perdido. É uma prova, Glória, que não há caso que seja perdido, não há destruição que não pueda ser restaurada. Quando você manifesta sua fé em um Deus vivo, esta restauração acontece. Você se ha perguntado, pero eu puedo restaurar minha vida? Glória, é esta prova que sim, você pode restaurar.
1: Por suposto que sim, não? E Edia, a expressar seu caso verídico, Edia deixa evidenciado que a mesma oportunidade que Edia teve, você também la tem. Sabe, la vida é desta hecha de oportunidades. Todos os dias, as oportunidades Edia passam delante de nossos narizes. És uno quem decide se vai aproveitar essa oportunidade ou vai deixá-la passar. E no caso de Glória, Edia não desaproveitou a oportunidade que Edia teve. Edia, de pronto, em outras oportunidades, Edia desprezou, Edia rechaçou, Edia deixou passar a oportunidade delante de Edia. Pelo desta vez, Edia aprendeu a lição. E a lição está sendo compartilhada com nós outros, com cada um de vocês. A pergunta é: que vai ser você? Você vai desperdiciar mais uma oportunidade? Vai rechaçar mais uma oportunidade? Vai desaproveitar mais uma oportunidade? Ou vai agarrá-la com unhas e dentes? E a ser desta oportunidade o momento propício para sua vida dar um giro de 180 graus?
2: De hecho, ella foi uma sobrevivente que justamente amanhã estaremos determinando que você supere todos os problemas que você vem enfrentando, que você passou, e você pueda lograr vencer. Através da fé, todas as pessoas logram vencer, logram sobreviver. Você logrará vencer os problemas espirituais que você está enfrentando, que é o insônia, que é a depressão, pensamentos de morte. Você logrará vencer estes conflitos familiares, seus erros que não se levam, você não se leva bem com sua pareja, está todo dividido, destruído. Amanhã é a oportunidade de que sua família seja transformada, de que sua vida seja transformada, você pode sobreviver, você pode sair adelante em todos os aspectos. Justamente, o dia domingo é o dia que hemos separado para determinar a bendição completa em sua vida. Uma vez que você se entregue de verdade, você recebe o poder de Deus adentro sujo, e você sobreviva a estes traumas, a estes conflitos, a toda a destruição que o mal causou em sua vida, por através de sua fé, assim como a exemplo do caso verídico, e já logrou sobreviver, você também sobreviverá.
0: Pode estar seguro que a chance, a oportunidade, ele está sendo apresentada. Você não é um caso perdido. Não é casualidade que você está escutando esta programação. Você está sendo porque há tempo para você recuperar o que se há perdido. Desde a hora que você tomou a decisão. Amanhã, eu vou dar esse passo para recuperar o que eu he perdido. Pode estar seguro, você ha chegado hasta aqui e não ha sido casualidade. O que passou com glória passará também com usted.
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Muito bem, prepare-se, hemos chegado ao momento de la oração. Tenha já em manos aí separado seu vaso com água e vamos hablar com Deus.

0: Es el momento de oración. Prepare un vaso con agua y póngalo cerca de su radio. 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
1: Senhor Espírito Santo, em neste momento nós outros invocamos sua presença em favor de cada rádio escuta, de cada ouvinte desta programação. Aun que esta pessoa nos esteja escutando de um lugar aonde nada se imagina que nossa voz esteja chegando. Eu sei que neste momento, através desta programação, essa intercessão chega a Penales, a Celdas, os curas, pessoas que se sentem abandonadas, olvidadas, desprezadas, rechaçadas. Algumas com rádio de pila, com rádio a pila, escutando debaixo de puente. Outras, de pronto, em leprosário, em reclusório, em manicômio. Enfim, esta criatura que ha sofrido com tantos transtornos, com tantas dificuldades e conflitos que já vivido em carne própria, aqueles que estão sendo consumidos por la depressão e outros que vivem estressados, ansiosos, que o Senhor neste momento use estas águas que foram preparadas em vaso, na botelha, em recipiente colocada cerca desse aparato radial, o eletrônico, que o Senhor use essas águas como no princípio da criação, que o Espírito de Deus se movia sobre a face das águas. Move-te agora nessas águas para transportar a todos os que vão participar de Édias o alívio, o sossego, a paz, o descanso para esse espírito, para essa alma e para esse corpo. Que ao beber dessas águas, os te recebo na sinal de lo alto para a sua vida. E essa sinal te vai acompanhar, porque vai ser o início de uma nova história, de uma nova vida que se vai concretizar em você e através de você. Em nome do autor e consumador de nossa fé, nosso Senhor Jesus Cristo, beba de água em neste momento, receba forças para lutar e poder para vencer.

Muito bem, a hora solo depende de Deus ter. De manhã, grande concentração de fé, família e Espírito Santo, às 9h30 da manhã em especial. Também, você tem a reunião das 7 da manhã, 3 da tarde e 5 da tarde. Não se olvide de trair sua boteja com água. Avenida das Américas, 305 Kennedy Norte, aqui ao norte da cidade de Guayaquil. É o passo que você dará para restituir todo aquilo que você ha perdido.

0: domingo tras domingo, são miles e miles de pessoas que chegam a nosso templo de los milagros, nossa sede nacional, trazendo na boteja com água, trazendo seus problemas e trazendo a fé. Eu sempre e tenho a costumbre de dizer que nos domingos você tem que trazer quatro coisas. Mire-me a mim, por favor. Se você trazer essas quatro coisas, eu lhe asseguro e lhe desafio. Lhe desafio a que você venga. Se não lhe acontecer nada, que seja a primeira vez, que seja a última vez que você vem aqui. Você não tem que pagar nada, não importa sua religião, não importa quem você seja, famoso, anônimo, judio, evangélico, cristiano, budista, não importa. Eu te espero aqui, em nossa sede nacional. Quais são as quatro coisas, Jurandir? Primeiro, seus problemas. Traga tus problemas para nós outros. Segundo, uma boteja com água. Trair uma boteja com água. Terceiro, trair tu fé. Traiga tu fé, traiga tu esperança. E quarto, tua família. Você trazendo essas quatro coisas. Tus problemas. Uma boteja com água. Tu fé e tu família. Vas a sair de aqui para viver uma nova etapa de sua vida. E você pode seguir a hora, você que está desesperado, não aguenta mais sofrer, necessita desalgar-se a hora, não encontra salida para a tua vida, estás aí a hora de orando, estavas aí a hora pensando em quitar-se a vida, comunique-se com nós outros. Jordi, leia por favor algumas pessoas que han chamado e também os números para que essa pessoa siga comunicando-se. É com você.
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0: Gracias, Jordi. Você pode seguir comunicando-se com nós outros. Estamos aqui para ajudar-lhe. Você não tem que pagar nada para receber o auxílio que você precisa agora, de socorro urgente que você precisa.

teve, pensa que não logrará ser restituído, Deus quer restituir. Cai por terra entre tu vulcão e os rios. Tu eres meu invitado todo especial. 7:10 da manhã, 7:09 da manhã, 3 da tarde, al igual que 5 da tarde. Que Deus te bendiga, nos volvemos a encontrar el día de mañana.

Este domingo, incluso, vamos estar orando para que Deus venha restituir todo aquilo que se perdeu, todo aquilo que se foi de tua vida. Você foi uma pessoa saudável, mas hoje você está enfermo, sua saúde se foi. Sua família era uma família unida, hoje todos estão desunidos, todos estão mal, seus filhos em nas drogas, em nos vícios, você separado de sua pareja. Amigo, amiga, você quer que Deus venha restituir todo? Então, você dê seu primeiro passo, que será vir este domingo, em um universal mais cerca de tua casa, onde nós outros estaremos fazendo uma oração da restituição. O que disse já em livro de Joel, capítulo 2. A palavra de Deus habla que Deus restituía todo o que o mal havia levado. Basta confiar e entregar sua vida a Ele, da maneira como vamos ensinar aqui em nosso universal. Vamos a uma canção e já regressamos.

Não és magia, pero és fé. Quantas vezes você já viu vários testemunhos de pessoas falando o que Deus disse, não? Pero tudo acontece por meio da fé. Quando alguém usa a fé em Deus, Deus retribui. Deus ele traz de volta o que um dia se perdeu. É promessa. E ele promete, ele cumpre. E ele quer cumprir em sua vida o que ele ha prometido a todos. Basta você confiar, crer, estar conosco este dia domingo. Vamos a uma canção e já regressamos.

Você que nos escute nesta madrugada e você se encontra pela mesma situação de Jennifer. Sua família se encontra perdida, você tem problemas de depressão, enfermidades, problemas econômicos e já não sabe mais o que fazer para solucionar este problema. Jennifer, ela encontrou uma salida a partir do momento que ela aceitou o desafio de vir ao Templo de la Universal e sua história cambiou. O mesmo pode suceder com você a partir do momento que você também tome a decisão de vir. Hoje, domingo, nós estaremos clamando em favor de todas as famílias, determinando que todas as maldições que há em seu hogar sejam quebradas por la fé. Escute na promo que habla deste domingo, la gran concentração de fé e milagros e uma hermosa canção.

Você acaba de escutar casos verídicos de pessoas que tomaram uma decisão. Você escutou nesta programação casos de pessoas que foram curadas de enfermidades, famílias que foram transformadas por la fé. E agora basta que você tome a decisão. Hoje mesmo você pode decidir cambiar a história de sua vida e participar conosco desta grande cadena de fé. Eu estarei aqui esperando por você no setor del Guasmo Oeste, Avenida Perimetral e Pio Jaramillo, diagonal ao subcentro Ruminal. Eu estarei aqui juntamente com minha esposa para atender você e provar-lhe a você que essa situação que você se encontra já poderá cambiar. Às 7 de la manhã, 3 de la tarde, 5 de la tarde e, em especial, la gran concentração de fé às 9:30 de la manhã. Eu les dejo com uma canção de fé. Mañana regressamos com todos ustedes.